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0: dicas que você que escuta a Rádio Universitária e o 80 por Hora manda pra gente também. Vamos nessa, fazendo esse programa delícia por 2 horas, o show.
1: A melhor trilha pra sua sexta-feira. Vamos de mais música agora.

0: Esse é o 80 por hora pelas ondas da Rádio Universitária 99.9 FM. E aí, tá curtindo? Que sequência, hein? Eu acho que você gostou daí de onde você estiver, porque a gente aqui... Você gostou,
1: Shoa? Eu tava aqui me balançando todo.
0: Eu não... Tá dançando aqui nesses estúdios, minha gente, olha só.
1: Olha, se você tá com a gente também, se balançando todo aí, mostra pra gente de onde você tá ouvindo 80 por hora agora. E marca a gente lá no Instagram da Universitária FM. É só ir lá, faz o seu storyzinho, foto, vídeo, como você quiser. Fica livre, mas marca lá. @ Rádio Universitária Recife. Rádio Universitária Recife. E a gente vai aproveitar aqui e compartilhar com todo mundo, para todo mundo ver de onde você está ouvindo o nosso programa.
0: Bom demais, porque assim a gente conhece você, a gente sabe aí como é que a gente está sendo a trilha sonora na sua noite. Deixa registrado, marca o @ da Rádio Universitária Recife, aproveita, dá uma olhadinha ali no Instagram também, segue, se não segue ainda, passa a seguir, acompanha tudo que está rolando aqui na nossa rádio pública.
1: Coisa boa, vamos de mais música, Natália?
0: Bora com mais música.
1: As nossas pérolas dos anos 80 não pararam por aqui, tem mais coisa. Pois aí, tem mais um bloquinho especial vindo por aí. Vamos embora?
0: Vamos lá.

0: 80 por hora aqui no ar pela Rádio Universitária 99.9 FM, mais uma sequência de músicas, dessa vez para fechar o nosso encontro de hoje, não é isso, Shoa?
1: Pois é, que delícia, nessa série de programas especiais que a gente tá fazendo, Natália, junto com os pedidos que vão chegando de vocês aí.
0: Exato.
1: Pelo nosso WhatsApp, pelas redes sociais, também vale pelo Instagram, Rádio Universitária Recife, e no WhatsApp 81-3879-5454. Então se anima, ajuda a montar aqui, né?
0: A gente monta junto, a gente tá aqui, ó, ao longo da semana pesquisando o que vai rolar no 80 por hora e de olho também nas redes sociais e no WhatsApp da Rádio Universitária, pegando tudo que chega de pedido pra gente montar o 80 por hora de cada sexta-feira, assim, nessa sequência aí de programas especiais, não é isso,
1: Shoa? É isso, vem com a gente, faz com a gente esses programas especiais que vão, meu Deus do céu, embalar a sua sexta-feira da melhor forma possível. A gente conta com a sua participação também.
0: Que maravilha! Muito obrigada pela sua sintonia. A gente tá por aqui toda sexta, 8 da noite, com o 80 por hora. E a gente deixou uma surpresinha também pro final, não é isso, Shoa?
1: Ir levantando.
0: Pra,
1: né,
0: levantar, né? A gente fechar e entregar lá pra cima, não é isso? Esse é o 80 por hora comigo, Natália Demery, junto com Cássio Shoa. E bora fechar então com essa surpresa final.
1: Tchau, tchau, gente.
0: Tchau,
1: até
0: gente.
1: Sexta.

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1: Nove horas e 59 minutos.
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1: Oi, eu me chamo Evelyn Carolina e eu quero convidar você, ouvinte da Rádio Universitária FM, para visitar a exposição Escolas do Barro, em cartaz no Museu de Arte Popular do Recife, localizado no Pátio de São Pedro. A mostra ela reúne trabalhos e experiências das quatro macro-regiões que representam a produção cerâmica e que dialogam com a arte, a memória e a cultura popular a partir do barro como expressão artística. A visitação ela acontece de quarta a domingo, das 10 às 16 horas, e a exposição ela segue aberta até o final do ano. A entrada é gratuita e para mais informações você pode nos acompanhar pelas redes sociais @escolasdobarro ou @map.recife. A gente está esperando por você.
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1: 10:26.
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3: A morte é como um umbigo. O quanto nela existe é a sua cicatriz, a lembrança de uma anterior existência. A bordo do barco que me leva à ilha de Luar do Chão não é senão a morte que me vai ditando suas ordens. Por motivo de falecimento, abandono a cidade e faço a viagem. Vou ao enterro de meu avô, Dito Mariano. Assim começa Um Rio Chamado Tempo, Uma Casa Chamada Terra, do escritor moçambicano Mia Couto. O livro foi lançado em 2002.
4: O início de uma boa viagem começa nos primeiros parágrafos.
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1: 10:49.
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1: 11 horas e 30 minutos.
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1: Naquele dia, já lá vão 10 anos, o Dr. Félix levantou-se tarde, abriu a janela e cumprimentou o sol. O dia estava esplêndido, uma fresca abafagem do mar vinha

0: Aves afeitas à vida semi-urbana, semi-silvestre, que lhes pode oferecer uma chácara nas Laranjeiras. Parecia que toda a natureza colaborava na inauguração do ano. Aqueles para quem a idade já desfez o viço dos primeiros tempos não se terão esquecido do fervor com que esse dia é saudado na meninice e na adolescência. Tudo nos parece melhor e mais belo, fruto da nossa ilusão. E alegres com vermos o ano que desponta, não reparamos que ele é também um passo para a morte. Assim começa a Ressurreição, o primeiro romance publicado por Machado de Assis em 1872.
1: O início de uma boa viagem começa nos primeiros parágrafos.
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1: Meia-noite e um minuto.
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0: Meia-noite e 22 minutos.
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0: Uma hora e quatro minutos.
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Obrigado, Jorge.

0: 1:24.
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0: 1:45.
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0: 2 horas e 7 minutos.
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0: 2 horas e 28 minutos.
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0: 3:04.
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0: 3:26.
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0: 3:44.
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0: 4 horas.
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0: 4:35.
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0: 4:51.
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0: 5 horas e 11 minutos.
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0: 5 horas e 33 minutos.
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0: 5:52.
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0: 6 horas.
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Senhores ouvintes, estamos iniciando a audição do programa Verso e Melodia. O tema e o poema são apresentados aqui neste programa. Você é poeta? Teremos todo o prazer em divulgar os seus poemas neste programa. Estamos à disposição de todos os poetas. E se você admira poetas, também pode enviar poemas para este programa. Estamos aqui todas as semanas, neste mesmo dia, nesta mesma hora.

O poema de Mário Quintana, Um Dia Acordarás. Um dia acordarás num quarto novo, sem saber como foste para lá. E as vestes que acharás ao pé do leito, de tão estranhas, te farão pasmar. A janela abrirás devagarinho, fará nevoeiro e tu nada verás. Hás de tocar a medo a campainha e, silenciosa, a porta se abrirá. E um ser que nunca viste, em um sorriso triste, te abraçará com seu maior carinho e há de dizer-te para o teu assombro: não te assustes de mim que sofro tanto, quero chorar apenas no teu ombro e devorar teus olhos, meu amor.

0: Rádio Universitária, apresentando o programa Verso e Melodia. Você que é poeta, pode enviar seus poemas que nós divulgaremos aqui com todo prazer. Palavras de J.G. de Araújo Jorge. Espera. Se tivesses mandado uma palavra espera, sem mais nada, nem mesmo explicar até quando, eu teria ficado até hoje esperando. Era a eterna ilusão de que fosses sincera. Quem importaria a vida, o sol, a primavera, se eras a vida, o sol, a flor desabrochando? Se tivesses mandado uma palavra espera, eu teria ficado até hoje esperando. Não mandaste, tu nada disseste, e eu segui sem saber o que fazer da vida que era tua, procurando com o mundo esquecer-me de ti. E afinal, o destino irônico e mordaz, ontem fez-me cruzar com o teu olhar na rua, ouvir dizer-te, espera, e ser tarde demais.
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Agora, um poema de Luiz Guimarães, Submerso. Submerso no tempo com olhos vendados, mergulho em mim mesmo querendo saber origem de tudo, de onde parti, já que me perdi na trilha da volta. Aqui caminhei, vivi e sofri, sozinho não estou no curso da vida. Razão de viver, eu devo louvar sem tantos queixumes no meu existir.

Vamos agora apresentar um poema do nosso prezado amigo, poeta, escritor, Edivaldo Arlego, do seu livro Tição e Preguinho, Meu Gatinho Solidão.

curvado nos vexames da vida, você chegou sem dizer nada e ocupou um recanto vazio da nossa cela, como se nada valesse começar de novo. Sua melancolia atraiu-me, quebrando-me o receio de um estranho. Dei o primeiro passo, mas você recuou. Dei o segundo, você ficou indiferente. Procurei seu nome, veludo, felpudo, malhado, mim, bichano, enfim. Você nem sequer olhou para mim. Ferido pela sua indiferença, procurei um apelido. Rabujo, caspento, faminto, magricela, mal cheiroso até, e tirando-me com ternura, como se compreendesse meu esforço, adormeceu sozinho e ali morreu, porque seu nome era apenas Solidão.

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Poema de José Carneiro. Teu beijo. Teus olhos claros, pardos ou escuros, eu não sei bem a cor dos olhos teus. Sei, no entanto, que são sutis e puros, esses teus olhos, luz dos olhos meus. Teus lábios doces, qual frutos maduros, de gosto do maná dado por Deus, deixam meus lábios trêmulos e duros pelo calor febril dos beijos teus. Se não sei dos teus olhos qual a cor, e se sei dos teus lábios o sabor, uma razão por certo deve haver. É porque os teus olhos eu só vejo, mas os teus lábios eu beijo, e no beijo eu sinto o doce encanto de viver.

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Estamos apresentando o programa O Tema e o Poema. A música, a poesia, a união destes dois temas, todas as semanas, aqui na Rádio Universitária. Você que é poeta, envie-nos seus poemas que nós apresentaremos aqui neste programa com todo prazer. Faremos agora um breve intervalo.

0: 6:27.
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Voltamos com o programa Verso e Melodia. O tema e o poema, o encontro da música com a poesia, todas as semanas.

0: neste mesmo dia,
1: nesta mesma hora. Você é poeta? Envie-nos suas poesias que nós divulgaremos aqui com todo prazer.

Rádio Universitária, o programa Verso e Melodia. Levado ao ar todas as semanas, neste mesmo dia, nesta mesma hora. Palavras de J.G. de Araújo Jorge. Eu sei que era, eu sei que era. Não, não eram teus olhos que eles estavam cerrados e embriagados de misterioso vinho. Não eram tuas mãos que elas tateavam tontas de carinho. Nem era a tua vontade que havias te perdido de ti mesma e não encontrarias o caminho. Eram teus lábios, sim, e a tua voz que ainda lutava com ternura num débil balbucio sem alento. Meu amor, é loucura. Eu sei que era, eu sei que era. Louco também é o sol, a noite, o mar, o vento, os pássaros, a terra, o céu, a primavera.

O poema de Castro Alves, O Adeus de Tereza. A vez primeira que eu fitei Tereza, como as plantas que arrasta a correnteza, a valsa nos levou nos giros seus. E amamos juntos, e depois na sala, adeus, eu disse-lhe a tremer com a fala. E ela, corando, murmurou-me, adeus. Uma noite, entreabriu-se um reposteiro, e da alcova saía um cavaleiro, ainda beijando uma mulher sem véus. Era eu, era a pálida Tereza. Adeus, lhe disse, conservando-a presa, e ela, entre beijos, murmurou-me, adeus. Passaram tempos, séculos de delírio, prazeres divinais, gozos do empírio, mas um dia volvi aos lares meus. Partindo eu disse, voltarei, descansa. Ela chorando mais que uma criança, ela em soluço murmurou-me, adeus. Quando voltei, era o palácio em festa, e a voz dela e de um homem lá na orquestra preenchiam de amor o azul dos céus. Entrei, ela me olhou branca, surpresa. Foi a última vez que eu vi Tereza. E ela, arquejando, murmurou-me, ah, adeus.

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1: Um poema de Manuel Laranjeira. Na rua, ninguém por certo adivinha como essa desconhecida, entre estes braços prendida, jurava ser toda minha, sempre, minha sempre. E em voz baixinha, tua ainda além da vida. Hoje fita-me esquecida do grande amor que me tinha. Juramos ser imortal, esse amor estranho e louco, e o grande amor, afinal, com que desprezo me lembro, foi morrendo pouco a pouco, como uma tarde em setembro.

Palavras de Noel Tavares, na Estação da Vida. E virá um tempo em que não diremos mais meu bem. A face envelhecida, as mãos enrijecidas, à espera do trem. E na Estação da Vida, o inspetor dirá, um de cada vez. Na fila sem começo, a lista, o endereço de outros que ainda vêm. E virá um tempo em que tudo estará além. O tempo enferrujado na torre do passado e o relógio também. E na Estação da Vida, o inspetor dirá, primeiro e sem vintém. E nessa fila imensa, só Deus é a recompensa. Só Deus e mais ninguém.

Senhoras e senhores, chegamos ao final de mais uma audição do programa Verso e Melodia, levada ao ar aqui na Rádio Universitária da Universidade Federal de Pernambuco, todas as semanas, neste mesmo dia, nesta mesma hora. É o encontro da poesia com a música. Se você é poeta, nós teremos todo o prazer em divulgar suas poesias neste programa. Até a próxima semana. Esteve com os senhores, Hugo Martins.

0: 6 horas e 53 minutos.
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3: São Brasílias de hoje apresenta o talento da cantora e compositora piauiense Monize Borges.

Nascida em 1989, no município de Picos, no centro-sul do Piauí, Monize Borges se profissionalizou cedo na música, precisamente aos 10 anos de idade, quando ingressou na banda de pop rock autoral Agnes. Depois de se apresentar por uma década na noite de sua cidade natal, a cantora e compositora resolveu estudar teoria musical em São Paulo, em 2009. Um ano antes, Monize Borges já havia lançado o disco solo de estreia, Penso em Ti, com influências de música popular brasileira e latino-americana. Em 2011, ela se mudou para Teresina, onde começou a cursar faculdade de música na Universidade Federal do Piauí. 2 anos depois, a cantora e compositora deu à luz o seu segundo disco, Amor em Prelúdio, composto por 12 faixas autorais.

25 anos de carreira e diversos lançamentos na bagagem, entre álbuns, EPs e singles, Monize Borges é formada em música e atua também como professora de canto e preparadora vocal. Em seus trabalhos mais recentes, a cantautora vem adotando uma postura mais engajada por meio do resgate de suas raízes indígenas e também da militância contra a violência à mulher. E agora, para fechar este Som Brasilis, que teve locução de Marluce Ribeiro, produção de Carlos Andrade e trabalhos técnicos de Eduardo Brito, vamos ouvir a música Não Vão Nos Calar, single lançado em 2021 pela cantora e compositora piauiense Monize Borges.

0: 7 horas.
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1: Evocação começa hoje com o cantor Edilásio Lopes. Ele fazia muito sucesso nos auditórios do rádio, Rádio Tamandaré, Rádio Jornal do Comércio. Foi um dos grandes cantores daquela época. A época era de ouro do rádio. Ele gravou composições de vários colegas radialistas daquela época. Bem, vamos começar ele cantando aqui a música de Clécio Scaldi e Armando Cavalcante, Anjo da Noite. E depois, a melodia do nosso adeus, de Fioravante de Cisso e Carmelo Santiago. É uma versão de Fernando Borges, nosso amigo radialista daquela época.

ouvimos Anjo da Noite, a melodia do nosso Rádio Universitária da Universidade Federal de Pernambuco. Estamos apresentando o programa Evocação. Esta primeira parte com o cantor Edilásio Lopes. Edilásio Lopes fez muito sucesso nos programas de auditório que havia no Palácio do Rádio. Infelizmente, o Palácio do Rádio não existe mais. Agora vamos com as músicas A Despedida, de Fernando Borges. Por que será? Do próprio Edilásio Lopes e de Fernando Borges. Vamos ouvir.

Ouvimos com Edilásio Lopes a despedida e Por Que Será? Rádio Universitária da Universidade Federal de Pernambuco, apresentando o programa Evocação. Essa primeira parte é de Lázaro Lopes. Vamos agora com as músicas, as composições de Fernando Borges e Antenor Arocha, Prece do Perdão. Depois, Amor Tropical. Composição de Fernando Borges e do próprio Lázaro Lopes. E Desprezo de Nelson Gondim.

chegamos ao final desta audição do programa Evocação, levada ao ar todos os sábados e domingos das 7 às 8 horas da manhã. Na audição do domingo, as bandas de música de todo mundo. Até o próximo programa. Esteve com os senhores Hugo Martins.

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voltamos com o programa Evocação, levado ao ar todos os sábados e domingos, de 7 às 8 horas da manhã. Na audição do domingo, desfilam as bandas de música de todo mundo, amanhã neste mesmo horário. Vamos começar esta segunda parte ouvindo aqui um disco muito especial, Canto de Amor Brasil, aí dos anos 30, 40, onde o povo brasileiro era realmente um povo que amava o Brasil, era um povo patriota. Vamos ouvir a música Viva o Meu Brasil. Vamos ouvir esta música na voz de

Rádio Universitária, programa Evocação. Agora vamos com a música Bailarina, versão de Oswaldo Santiago, com o cantor Nuno Rolando.

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E amanhã, neste horário, as bandas de música no programa Evocação. Vamos agora ouvir três músicas de festivais. Do 4º Festival da Música Popular Brasileira, Terra Virgem, de Saulo Nunes e Adilson Godoy, com a cantora Márcia. Depois, Mágoas de um Chorão, do 2º Festival Nacional do Choro, composição de Pedro Ferragucci, com Bolão Felpudo.

e regional do Evandro. E vamos ouvir do 4º Festival Internacional da Canção Canastra Reale, de Guilherme Dias e Luciano Bastos, com o grupo Os Brasões.

0: chegamos ao final desta audição do programa Evocação, levada ao ar todos os sábados e domingos das 7 às 8 horas da manhã. Na audição do domingo, as bandas de música de todo mundo. Até o próximo programa. Esteve com os senhores Hugo Martins.
1: Sete horas e 53 minutos.
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0: 8 horas.
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3: Alô, Recife! Bom dia! Bom dia, Pernambuco! Bom dia, ouvintes da Universitária FM. Está no ar o Forró Bodó, esse espaço de luxo para o forró, a cultura popular e a tradição, aqui na 99.9 Universitária FM de Recife. Emissora pública de comunicação que nos cede esse espaço para a gente tocar música boa, sem prazo de validade, tradição, e contar histórias e trazer convidados, muito mais, aqui na 99.9.

9 no Forroba do Óculos, Silene Araújo e euzinha. Fico com você até as 10 da manhã, com uma relação enorme, um roteiro enorme de marchinhas juninas, forró e lançamentos. Vamos que vamos, abrindo o Forroba do de hoje, com marchinha junina, Novinho da Paraíba, Fogarel, Aloysio do Acordeon, Cezinha do Acordeon, os dois juntinhos, forró no Arraial.

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1: Forró Bodó, aqui na 99.9, Universitária FM de Recife. Forró Bodó especial, Rogério Rangel, Aproveita a Gente, Silene Araújo, Pagode Russo, Machinhas Juninas do Forró Bodó, nesse dia de Santo Antônio.

Forrobodó, aqui na 99.9 Universitária FM de Recife. Bom dia, bom dia. Alô, alô, Forrobodó, a todos vocês. Muito obrigada pela audiência. Muito obrigada mesmo. Um alô, alô para os ouvintes, os fãs que perguntaram cadê Silene Araújo. Eu estava em São Paulo fazendo, passei 10 dias lá, fazendo divulgação da nossa música nova, Santo Antônio Resolve Esse Caso. E hoje é dia de Santo Antônio. Salve, salve. Viva Santo Antônio. Esse santo padroeiro que nasceu em Lisboa, exatamente na capital de Portugal. E lá ele tem uma história, da famosa história que temos aqui do santo casamenteiro, mas também uma história de prosperidade na família, prosperidade no trabalho, na nossa caminhada. Então, você que é devota de Santo Antônio, que não é, vamos aproveitar e fazermos as nossas orações hoje para o Santo Antônio, o grande santo dos três que abrem os festejos juninos. Então, vamos que vamos, Santo Antônio!

0: Viva Santo Antônio! Vamos que vamos! Vamos ouvir Alcimar Monteiro cantando o maior arraiá do mundo e em seguida, Xabinho do Acordeon, Sala de Reboco e Sabiá.
1: Um, dois, três, seu menino, tá começando o maior forró do mundo, Zabumba! 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
1: Forró Badó, e vamos ouvir Elba Ramalho, Quer Ir Mais Eu Vamos, e em seguida Silene Araújo, Desarvorada, feito ponta de peão.

0: Robodó e vamos a um pequeno intervalo. Não muda de estação que eu volto já já, hein, com mais música, um roteiro sensacional.
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2: 8 horas e 30 minutos.
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5: Olá a todos, o meu nome é Luca, sou membro do Cineclube XHY247 e

0: Gostaria de convidá-los para a mostra de três filmes de Maurice Pialat, a partir do dia 14 de junho, no Cinema São Luís. 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
7: Voltamos com o Forrobadó. Forrobadó especial junino, marchinhas juninas, lançamentos pra você. Bom dia, com toda alegria. Você que mora aqui pertinho do bairro de Santo Amaro, mas você que mora lá em São Paulo ouvindo o Forrobadó à distância, um grande beijo pra você. Você que me acompanhou, que esteve comigo esses dias todos em viagem, gravando podcast, programas de televisão, programas de rádio. Um grande abraço pra quem me recebeu assim com maior carinho do outro lado. Fazia tempo que a Silene Araújo não ia a São Paulo e retomamos com toda a força. Um grande abraço à gravadora Moviplay, que distribui nosso trabalho em todas as plataformas digitais desde 2015. Então, o que você pensa de baixar da Silene Araújo, tem na Moviplay, tem no grande, na pequena plataforma, aquela pequenininha, mas também a gigante, né? Que a gente nem vai falar, que são tantas plataformas onde você imaginar, tem música da Silene Araújo, forró, shots e baiões, tudo que eu já gravei nessa vida tem nas plataformas digitais através da grande parceria com a Moviplay do Brasil. Muito obrigada a todos vocês que me acompanharam, os amigos que eu revi, que me receberam a vida inteira tão bem em São Paulo, como Claudete Troiano, desde que ela era da TV Gazeta, que me recebe com o maior carinho. Muito obrigada. Então, a Moviplay do Brasil, gratidão. A MT Comunicação, que me abraçou. Estamos lá fazendo grandes parcerias. Muito obrigada e vem muita coisa boa por aí, com certeza. Então vamos que vamos. Vamos ouvir Luiz Gonzaga, Vou Te Matar de Cheiro. E em seguida, Vai na Fé, A Vida é Boa, com a Silene Araújo.

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1: Forró Bodó, e vamos ouvir Nando Cordel. É de dar água na boca, essa machinha que não tem tempo, não tem prazo de validade. E em seguida, outra machinha, Pedido a São João, com Flávio José.

0: Vamos que vamos. Vamos a um pequeno intervalo e voltamos já já.
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2: 8 horas e 58 minutos.
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6: Voltamos com o Forrobodó nesse dia de Santo Antônio. Santo Antônio, resolve esse caso. O caso da gente, o trelelê dos namorados, o trelelê dos casais. Resolva a prosperidade, esse trelelê na vida dos pernambucanos. Resolva com prosperidade, Santo Antônio. E aí, viva Santo Antônio, a nossa música nova. Então vamos que vamos. Vamos ouvir música boa, sem prazo de validade. Marchinha Junina, sem prazo de validade, Luiz Gonzaga e Fagner em dose dupla, Respeita Januário e em seguida ABC do Sertão.

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1: Eita, voltamos com Forrobadó. Forrobadó, música boa sem prazo de validade. Pois é, então vamos com trio nordestino Chililique e em seguida trio nordestino na emenda.

Preta, voltamos com o Forró Bodó e vamos ouvir agora, hein? Santo Antônio, Resolva Esse Caso, música nova da Silene Araújo. João Lacerda, música nova de João Lacerda, Preciso Ser Adotado.

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1: Forrobadó, e vamos ouvir Viviane Vidmar, O Que Está Pegando. E em seguida, Cezinha do Acordeon, Cezinha Amigão, do Forró do Candeeiro, cantando e tocando forró brasileiro.

0: com Forró Bodó e vamos a um pequeno intervalo, um minutinho, eu volto já já, hein? Não muda de estação, tô ligada.
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2: 9:24.
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0: Voltamos com o Forró Bodó, aqui na 99.9, Universitária FM de Recife. Forró Bodó no ar, a Universitária FM abrindo esse espaço gigantesco para a gente tocar música boa, tradição, música que não tem prazo de validade. Tocamos por aqui com os nossos talentos. Vamos ouvir Maria Lafayette, Arrasta-Pé, Retalhos e Pérolas de Gonzaga. E em seguida, o Pupurri, João Gomes e meu amigo Assisão Forrozeiro, poeta do sertão, esse grande Pupurri.

0: Obrigado, Assisão.
1: Obrigado,
0: é 60 anos de forró.
1: Obrigado.
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3: Forró Bodó, aqui na 99.9 Universitária FM de Recife. Forró Bodó, especial junino, também para vocês nesse dia de Santo Antônio. O santo da prosperidade e o santo casamenteiro também, mas prosperidade no seu trabalho, na sua caminhada, no dia a dia, para que as portas se abram em cada lugar que você passar. Acredite nisso. A nossa vida é essa: acreditar, acordar, se jogar, que a vida será melhor hoje do que ontem. Tenha certeza. E amanhã, muito melhor. Então, vamos que vamos. Vamos ouvir Você Apareceu no São João com meu amigo Nando Cordel e João Gomes. E, em seguida, Alceu Valença, Vem Morena.

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Forró Bodó, tocando os grandes sanfoneiros, nossos amigos que tocam o ano inteiro por aqui. Quixabeira do acordeon, forró do Quixabeira, Luiz Gonzaga e João Silva, forró bom, tá é aqui.

0: juntando, vamos se juntando.
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2: Forró Bodó. E vamos ouvir a Cisão, Esquenta Moreninha e Silene Araújo, Santo Antônio, resolve esse caso.

0: Forró-Bodó, só pra gente se despedir e agradecer imensamente a sua audiência, aos amigos que cada sábado estão ligados aqui no Forró-Bodó. Muito obrigada. Voltamos no próximo sábado, se Deus quiser. Viva Santo Antônio!
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1: Olá, pessoal. A partir de agora, Autores e Livros. Hoje, temos contos, história do Brasil, ficção científica e existencialismo e também a poesia de Mike Oliveira. Sou Anderson Mendanha e vamos juntos.
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1: E a gente conversa aqui agora no Autores e Livros com Dal Bastos, autor do livro Manobras de Retorno, uma coletânea de contos que atravessa 50 anos da história brasileira e discute os impactos humanos e também sociais de períodos de autoritarismo. Dal, seja muito bem-vindo aqui ao Autores e Livros.
2: Muito obrigado, Anderson.
1: Conta pra gente o que motivou você a escrever esse livro e a revisitar por meio da ficção esses momentos tão sensíveis, tão delicados da história política brasileira.
2: Eu cresci sob a ditadura e depois, com muita alegria, a gente viu o retorno à democracia, na qual a gente se manteve durante muito tempo. Independentemente de se estar à esquerda ou à direita, a gente viu sempre a disputa se fazer no campo da democracia. E para minha tristeza, recentemente, eu vi claramente o risco de ressurgimento do autoritarismo de uma maneira avassaladora no país. Então, esse foi o primeiro impulso. Agora, o estímulo maior veio de perceber que pessoas queridíssimas, desde familiares até alunos, eles desposavam esses, digamos, ideais autoritários.
1: Uhum.
2: E, então, diferentemente de outros textos meus, que estavam, digamos, plenamente na literatura, eu resolvi fazer essa vinculação com a história brasileira. Foi um gesto de desespero da

0: parte de um autor já rodado, né? Digamos, Anderson.
1: Você acha que a gente precisa de mais desesperos como esse na nossa vida contemporânea?
0: Eu acho que sim, porque a gente sempre viu, né, os partidos de disputa, que é assim que se faz a política, e você via todo mundo defendendo a direita e a esquerda. Mas quando você fala em arma, quando você fala no abuso do poder de uma forma institucionalizada, é bom que muitos desesperados e desesperadas se manifestem nas diferentes artes, né, nas diferentes atividades humanas, para a gente se manter no campo da democracia, que é o único que nos possibilita discordar e que a gente resvale para a violência, né?
1: E mesmo no campo da democracia, a gente nem encontra situações complicadas que nos levam, nos obrigam a se posicionar.
0: É, mas o posicionamento, quando a gente faz no campo da democracia, com a certeza de que a gente está na democracia, pode levar à discordância, ao embate verbal, etc. Mas ele não resvala, digamos, para um... Né, de novo, para a violência que afeta fisicamente as pessoas e tudo. Esse foi o medo. Eu vi alunos orientandos desesperados alguns anos atrás, com medo de perseguição, entendeu? E isso, com o trauma de quem viveu na ditadura como eu, e fui estudante universitário, e vi alunos, colegas meus, sumirem, entendeu? E fui do movimento secundarista lá em Recife, quando o Helder Câmara, era uma paranoia. Assim, eu tinha professores que eram dedos duros, entendeu? Eu tinha colegas que eram informantes. E eu não quero que isso volte para o nosso país, Anderson, de forma alguma.
1: É, porque a democracia, ela é essencial mesmo. A gente precisa desse debate. A gente pode, como você falou, podemos ter divergências de ideias, divergências de posições, mas não pode resvalar nunca na violência, no autoritarismo. E eu achei que o teu livro, da forma como você escreveu, você coloca isso bem claro, os perigos que são quando a gente abandona o debate, quando a gente abandona a discussão de ideias e parte para situações de autoritarismo que obriga os dois lados a tomarem posições de armas.
0: É, o primeiro conto, por exemplo, como você sabe, é uma guerrilheira em 1973 que já traz aquilo que foi autocrítica feita pelos ex-exilados, os ex-guerrilheiros depois, quando em uníssono eles disseram, não, armas não. Então eles surgiram como um movimento contrário ao autoritarismo do exército, enfim, dos generais, mas eles próprios perceberam que não, só resta para a gente a democracia. Então o livro já surge, mesmo que bem à extrema esquerda, digamos assim, com o discurso democrático. Depois você tem ali o primeiro passeato em Recife, o segundo conto, pela redemocratização. Passa pelo Caio Fernando Abreu no terceiro conto. E depois eu me dedico a dois personagens bem à direita, de forma que estruturalmente o livro seja democrático, né? Um general que quer reeditar a ditadura, e o Louis Ferdinand Celino, que é um autor francês, possivelmente o maior romancista francês do século XX, que era tão radioativo, Anderson, que nem os nazistas queriam estar ao lado dele. Então eu saí de um extremo para o outro, de modo a, o tempo todo, deixar o livro perpassado por essa ideia de pluralidade e democracia, em última análise, sendo bem redundante, né?
1: E uma coisa bem interessante da história, das cinco histórias, é que, como você já citou aí, que colocou personagens tanto de um lado quanto do outro, é que você evita retratar os personagens como heróis ou como vilões absolutos. Não, são personagens humanos com suas características, com as suas falhas também, e mostrando que são pessoas complexas. Esse é, para mim, a grande nota 10 do teu livro.
0: É porque assim, a ficção e a filosofia, elas duas ensinam muito isso para a gente, né? É tanto que, Anderson, eu tenho uma oficina de contos lá na UFRJ, por exemplo, os alunos vêm com ideias, começam a desenvolver, e aí quando aparecem personagens muito insensados, eu sempre faço esse alerta. Tá bom, mas falta aqui trazer aquele lado B do personagem.

0: personagem, modo que ele se arredonde e se aproxime mais do que a gente é. Quando a gente se olha no espelho, não vê nenhuma flor cheirosa. Vê um ser humano que tenta fazer o melhor, talvez eticamente e tal, mas que vacila, que comete delitos e que, em última análise, como disse o Machado de Assis, é autocentrado. Pensa primeiro em si e depois nos outros, né? A humanidade é assim.
1: E uma coisa interessante também que você comentou no início da nossa conversa foi essa questão dos jovens, como os jovens de hoje enxergam o período da ditadura. A gente sabe que muitas vezes há falhas de formação que não mostram as coisas como elas foram ou passam de uma forma batida. Em casa também, muitas vezes as famílias não gostam de conversar sobre políticas, sobre questões, às vezes nem sabem, né, sobre questões históricas, mas aí vem a literatura para trazer um pouco de luz, para trazer um pouco de reflexão. Como é que você vê esse jovem de hoje em dia e a possibilidade da literatura de abrir caminhos, de abrir olhos, de trazer conhecimento?
0: Eu acho que a gente tem que ser muito modesto, nós, da literatura, por conta da redução, né, do alcance dos livros. Isso é um dado de realidade. Então, o audiovisual, como alguns filmes que a gente vê, eles são muito mais eficazes, digamos, nesse sentido. Mas eu acho que a literatura, ela pode tomar parte nesse debate e ela pode contribuir para o imaginário nacional nesse sentido de trazer essa percepção do ser humano que é muito perspectivada e que ajuda a gente a pensar na maravilha que é o cultivo da tolerância. Então, você está numa família, você discorda de uma série de questões, mas ainda assim você mantém os laços de afeto, né? Você olha para os semelhantes, para os compatriotas e você pensa que por mais que você tem a sua situação resolvida, tem muita gente que precisa de certas ajudas, né? Como, por exemplo, se chama de cotas no caso da universidade, ou Bolsa Família. E isso não quer dizer que isso seja de esquerda ou de direita, é só uma questão de humanidade. Então, da mesma maneira que a literatura ela traz esse humano multifacetado, que é bom ou é mau, ela, como dizia o Bakhtin, né, o romance é polifônico, ele traz diferentes vozes, diferentes visões, pontos de vista, o que ajuda a gente a pensar a sociedade como um todo, e que pode viver discordando, mas ainda assim em paz, né?
1: E como é que o senhor vê a visão dos jovens da política nos dias de hoje?
0: Eu vejo de maneira assim, de um lado, eu com meus alunos na Faculdade de Letras da UFRJ, que normalmente são pessoas muito simples, muitos vêm das comunidades, eu vejo um nível de politização que talvez no meu tempo eu não via. São muito mais politizados e muito mais conscientes dos problemas. Mas mesmo entre eles, eu encontro alguns que, por falta de informação do que seria realmente o autoritarismo, eles ainda acreditam que seria uma solução. Minha família também, né, meus sobrinhos, são muito divididos. De um lado, muita gente, alguns são autoritários, são dados ao autoritarismo, sonham com isso. E de outro lado, alguns são democráticos. O que eu vejo de diferente em relação ao meu tempo de juventude, Anderson, é que todo mundo hoje é politizado, todo mundo hoje discute política. Eu não sei para onde isso vai caminhar. Agora, a minha torcida é que se caminhe no sentido da democracia e não do autoritarismo, né? Porque no meu tempo ninguém falava de política, era de mau gosto, era proibido. Eu lembro quando eu estava estudando no secundário, teve uma greve de motoristas de ônibus em Recife, eu falei isso na sala de aula, o professor me chamou e disse assim, olha, para você não morrer, para não ter problema com você, não puxe esses assuntos, por favor. Ele me deu um leve puxão de orelha, mas pensando na minha sobrevivência. Como a gente está na democracia e a liberdade de discussão e de expressão, a gente vê a juventude se manifestando das mais variadas maneiras, né? E todo mundo, de alguma maneira, pensando na política agora. Eu espero que para o bem, né, do nosso país.
1: Muito bem, então. Dal Bastos, Manobras de Retorno, publicado pela Minotauro, um selo da Alta Books, está disponível no site da editora, na Amazon, tanto no formato impresso quanto no digital. E se alguém quiser conversar

0: com você, tu trocar informações, como é que ele faz? Você está nas redes sociais também?
1: No Instagram é só digitar arroba Dalbastos, e eu estou lá produzindo conteúdo sobre o livro, sobre as questões que ele suscita, e à disposição das pessoas que queiram conversar. Tenho todo interesse nisso.
0: Muito bem, então. Dalbastos, obrigado pela conversa aqui sobre manobras de retorno. Parabéns pelo livro. E eu vou encerrar deixando um convite para você voltar numa outra oportunidade para a gente falar um pouquinho mais da sua carreira literária, que a gente não comentou hoje, né? Uma carreira extensa, que tem vários livros publicados, para a gente poder conversar um pouquinho sobre essa trajetória.
1: Será um prazer, Anderson. Como foi, de resto, muito alegre conversar aqui com você. Estou inteiramente à sua disposição e agradeço pela oportunidade. E um abraço para os queridos e queridas ouvintes aqui do programa Autores e Livros.
0: Um grande abraço e até a próxima.
1: Até.
0: Essa foi a conversa com o escritor e professor Dalbastos sobre o livro de contos Manobras de Retorno. Publicada pela Alta Books Editora, a coletânea reúne cinco contos que percorrem cerca de 50 anos da história brasileira, explorando personagens que enfrentam dilemas pessoais em meio a momentos decisivos da vida política nacional. A proposta é mostrar como grandes acontecimentos históricos também deixam marcas profundas na vida cotidiana e na subjetividade das pessoas. Com 128 páginas, o livro é uma leitura rápida, mas densa em significado. Indicado para leitores interessados em história do Brasil, política e literatura contemporânea. O título também dialoga com quem acredita no papel da cultura como ferramenta de formação crítica. Antes do intervalo, a gente destaca um lançamento para quem gosta de revisitar a história do Brasil por um olhar mais humano e menos cheio de estereótipos. Dom João VI, A História Não Contada, o mais novo livro de Paulo Rizzuti, publicado pela editora Record. Conhecido por seu trabalho de pesquisa detalhado sobre o período imperial brasileiro, Rizzuti agora apresenta um retrato mais profundo de Dom João VI, um personagem muitas vezes lembrado apenas por caricaturas ou então anedotas históricas. O autor mostra que por trás dessa imagem popular existia um governante cauteloso, estrategista e fundamental para a formação do Brasil como nação. O livro reconstrói a trajetória de Dom João desde a sua infância, passando pelo período em que precisou assumir responsabilidades políticas antes mesmo de ser rei, até o momento decisivo em que tomou uma das decisões mais importantes da história portuguesa e também da história brasileira: a transferência da corte para o Brasil, fugindo das tropas de Napoleão Bonaparte. A chegada da família real ao Rio de Janeiro em 1808 mudou completamente o destino da colônia. Durante a sua permanência aqui no Brasil, Dom João promoveu medidas importantes, como a abertura dos portos às nações amigas, a criação de instituições culturais e científicas e a modernização da administração pública, decisões que ajudaram a preparar o caminho para a independência. A obra também mostra os conflitos políticos e familiares que marcaram a vida do monarca, especialmente sua relação conturbada com a esposa, Carlota Joaquina, figura igualmente polêmica e cheia, mas cheia de nuances históricas. Um dos pontos fortes do livro é justamente esse: apresentar os personagens históricos como pessoas reais, com virtudes, medos, contradições e interesses políticos. Para isso, Paulo Rizzuti se apoia em cartas, documentos oficiais, relatos da época e pesquisas recentes, oferecendo uma narrativa bem fundamentada, mas ali ó, com uma linguagem bem acessível. Com mais de 600 páginas, Dom João VI, A História Não Contada, é uma leitura indicada tanto para quem gosta de história, para quem quer começar a entender melhor esse período decisivo de uma forma agradável e bem contextualizada. A gente agora faz uma pausa para o intervalo e daqui a pouco voltamos.
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3: 10 horas e 16 minutos.
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0: Sou Anderson Mendanha. E estamos de volta com Autores e Livros. Eu agradeço sempre a sua companhia. O Autores e Livros é transmitido de Brasília para as 5 regiões do Brasil pela Rede Senado de Rádio e pelas rádios parceiras. Ele está disponível também em podcast e no site da Rádio Senado. E você pode participar do programa com a sua dica de leitura, ou com seu comentário, ou com a sua sugestão, pelo WhatsApp. Anota aí. 619-8611-9591. O destaque agora é o romance Nonada, do escritor carioca Renato Amado, uma leitura curta, mas olha, cheia de reflexões. Publicado pela editora Cajuína, o livro mistura ficção científica e existencialismo para falar de temas como solidão, finitude e relações nos tempos digitais. A história vai acompanhar Galeano. Galeano é um motorista de aplicativo que vive uma crise pessoal. Em um mundo distópico, como a Terra plana e gigantesca, ele observa à distância uma mulher chamada Seriu, que vive em outro continente. A partir desse contato improvável, surge ali uma relação marcada pela distância, pelo silêncio e também, por que não, pela imaginação. O livro usa esse cenário para discutir o presente. A conexão entre os personagens funciona como metáfora das relações mediadas por tecnologia. Ao mesmo tempo, nosso protagonista revela contradições. Ele é sensível, mas também reproduz comportamentos machistas comuns na sociedade. Os diálogos com passageiros ajudam a retratar um Brasil urbano, com suas tensões, preconceitos e desigualdades. Já o título Nonada aponta para aquilo que é quase nada, mas carrega significado. Com linguagem simples e momentos poéticos, o romance convida o leitor à reflexão. É uma leitura rápida, mas que provoca e que permanece na cabeça depois da última página. Agora, que tal dois livros que exploram o tempo e as emoções humanas? A Isabel Cristina, nossa colaboradora aqui do Autores e Livros, traz pra gente duas leituras que conectam história, identidade e amor.
9: Oi pessoal, sou a Isabel Cristina e trago dois livros publicados por editoras independentes que convido o leitor a mergulhar em histórias marcadas por sentimentos profundos, pela passagem do tempo e pelas marcas que a vida deixa nas pessoas. Em comum, as obras Nunca Mais é Muito Tempo, A História em Comum de Uma Menina Comum, de Natália Rodrigo, e O Canto do Amor Eterno, de Proença. Apostam em narrativas sensíveis que misturam experiências pessoais com grandes acontecimentos históricos. Em Nunca Mais é Muito Tempo, Natália Rodrigo apresenta a trajetória de uma menina filha de imigrantes portugueses, nascida no interior de São Paulo e criada entre duas culturas. Desde cedo, ela convive com o sonho dos pais de voltar à aldeia de origem no norte de Portugal. O que parecia distante acaba se tornando realidade quando a família atravessa o Atlântico e a garota passa a viver a experiência da mudança. Dividida em três momentos, a vida no Brasil, a temporada em Portugal e o retorno, a obra mostra como essas transformações impactam a formação emocional da personagem. Com a narrativa que acompanha o fluxo das memórias, a autora explora as percepções da infância, os sentimentos difíceis de explicar e os contrastes culturais entre os dois países. Socióloga formada pela Unicamp,

0: Natália usa a própria sensibilidade para construir um texto que dialoga com lembranças e emoções universais. Já em O Canto do Amor Eterno, Proença aposta em uma narrativa que mistura romance, espiritualidade e história. O livro começa nos anos finais da República Velha e acompanha o amor de Elka e Mateus, marcado por tragédias e separações. Após um desfecho dramático, a história ganha novos contornos com a ideia de reencontros ao longo de diferentes vidas. Os personagens renascem em outras épocas e contextos sociais, atravessando períodos importantes da história brasileira e mundial, como a Era Vargas, o regime militar, a redemocratização e até a polarização política recente. O pano de fundo também inclui eventos internacionais como as guerras mundiais e a Guerra Fria, mostrando como os destinos individuais podem ser afetados pelos grandes movimentos da história. Com elementos de drama, superação e espiritualidade, o romance destaca a força do amor e da empatia em meio aos cenários de violência e instabilidade. A obra propõe uma reflexão sobre destino, escolhas e as conexões humanas que resistem ao tempo. São duas leituras indicadas para quem gosta de história que combina emoção e reflexão. Enquanto Natália Rodrigo aposta na delicadeza das memórias de infância e nas experiências de pertencimento, Proença apresenta uma trama intensa sobre reencontros e a permanência dos sentimentos ao longo da existência. Duas narrativas diferentes, mas que têm em comum a tentativa de entender como o tempo, a história e as emoções moldam quem somos. Espero que gostem dessas histórias. Um abraço a todos e até a próxima.
1: Gostou das dicas? Eu vou repetir o nome dos dois livros para você guardar. Nunca Mais é Muito Tempo, A História Incomum de uma Menina Comum, de Natália Rodrigo e lançado pela editora Astrolábio. O segundo livro é O Canto do Amor Eterno, escrito por Proença e publicado pela editora Labrador. Você encontra esses dois livros com facilidade ali na Amazon e nos demais portais da internet.
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1: E chegou a hora da poesia do Entre Linhas, que hoje fala de Revoluteia, de Mike Oliveira. Hermes Coelho, mais um Entre Linhas, mais poesia aqui no Autores e Livros. O que você trouxe pra gente?
3: Hoje eu trouxe um poeta nordestino como eu, o Mike Oliveira. Eu vou apresentar um pouquinho do terceiro livro dele, o Revoluteia, que é, na verdade, uma brincadeira, é um verbo, né, de fazer revolução, que ele cria. O Revoluteia trata um pouquinho de como a gente está preso nessa engrenagem produtiva, né, que meio que nos escraviza, e ele mostra que é possível se libertar por meio do amor. É uma revolução não marxista, é uma revolução pós-marxista, na verdade.
1: Uma revolução íntima que nasce do amor?
3: É uma revolução que nasce do amor. O poeta primeiro se mostra aprisionado e é a força do amor por uma mulher que o liberta aqui dessas engrenagens da produtividade.
1: Então vamos ao primeiro poema.
3: Vamos falar então aqui do primeiro poema que eu trouxe, o Cicatrizes do Tempo. Cada dia uma linha invisível cravada na pele. O relógio é faca, esculpindo o corpo com o peso das horas. O sal da terra, um mapa de cicatrizes, carrega o tempo como fardo, dobrado sobre si, perdido entre os dias. Ainda há uma força, um pulso debaixo da pele, um desejo de romper o tecido do tempo, abrir novas estradas, levando ao silêncio das estrelas.
1: Para que serve o tempo, então?
3: O tempo, ele faz parte dessa engrenagem aqui que escraviza. Quando você lê o Revoluteia, vários elementos vão surgindo. Então, o relógio, ele marca com seus ponteiros o tempo que você precisa estar dentro dessa engrenagem, estar trabalhando, meio que num processo que domina a carne da alma, como o poeta descreve em vários momentos, em vários poemas aqui do Revoluteia. O Mike, ele quer escapar dessa engrenagem e quebrar o tempo é necessário para poder libertar a alma.
1: Parece complicado.
3: Mas é simples. Quando você lê... esse é um livro para você... porque tem muita gente que gosta de ler poesia aos poucos. Esse é um livro para você ler em dois tempos, assim. Até a primeira metade você vê a prisão do poeta e da segunda metade você vê essa libertação.
1: E o que a gente tem mais, então?
3: Ainda da primeira parte eu vou ler Engrenagem.

0: personagem, para você ver como o tema está muito casado. Somos parafusos soltos em máquinas que não compreendemos, giratórias, repetitivas, moendo a carne da alma até que não reste nada, senão o pó. O sonho, aquele que um dia brilhou, agora enferruja em esquinas frias, engasgado pela fumaça da rotina. Mas dentro, bem dentro, trilha a vontade de escapar, de rasgar a máquina, fazer do sonho a engrenagem nova, movendo-se ao ritmo do desejo.
1: Ele fala de recomeços, ele fala de libertação, ele provoca uma reflexão interna sobre o que, que nós estamos fazendo.
0: É isso.
1: O que, que é importante de verdade, é isso?
0: Exatamente. E o importante aqui para ele é se libertar dessa opressão, desse sistema que oprime a todos nós, dessa engrenagem fria.
1: Tem mais poema?
0: Tem. E agora já na segunda metade do livro, vamos para a libertação do poeta. O poema se chama O Pulso que Nos Une. O pulso que vibra em minhas veias, uma melodia subterrânea que resiste à surdez do mundo. Juntos, os ponteiros param, os gritos da fábrica se apagam e só resta o som do nosso desejo, um ritmo que desafia o caos. Que isto seja sempre assim, escapando, resistindo, mistério da vida no meio da engrenagem.
1: É uma poesia direta, mas cheia de imagens, né? Cheia de metáforas, para falar isso que a gente comentou ainda há pouco, né? Quem somos? O que, que nós estamos fazendo?
0: É isso. E aqui você vê o momento em que ele consegue libertar essa carne da alma, da prisão. É muito interessante porque ele vai nessa necessidade de superar um sistema que se impõe a todos nós. É quebrar a rotina, é permitir que o eu lírico possa finalmente se expressar em liberdade. E isso se dá por meio do amor.
1: Revoluteia, Mike Oliveira, qual editora?
0: Editora Urutau. Você encontra, então, nos melhores sites e, é claro, direto com o autor também. 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
1: Valeu, então, Hermes. Até a semana que vem, então. Te aguardo aqui.
0: Até a semana que vem, Anderson. Um abraço.
1: E com a participação do Hermes Coelho, o Autores e Livros de hoje vai ficando por aqui. Eu agradeço mais uma vez a sua companhia. Se você quiser saber mais sobre os livros em destaque no programa de hoje, acesse o Instagram e use a hashtag Dicas Autores e Livros. Ou então, olha só, você pode ir direto lá no meu perfil literário, @litera.livros. Lá você encontra dicas de leitura, resenhas, notícias do mundo editorial e muito, muito mais. O Autores e Livros de hoje contou com produção e apresentação de Anderson Mendanha e trabalhos técnicos de Daniel Leite. Até a semana que vem. Boa leitura.
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3: 10 horas e 30 minutos.
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3: Olá você, um salve que está me ouvindo agora pelas ondas da Rádio Universitária FM, AM, Rádio Paulo Freire e também pelas plataformas digitais. Eu sou João Lucas França e começou o nosso Comida de Verdade, o seu programa de toda semana que fala sobre alimentação, agroecologia e sobre o futuro. Um futuro que se aproxima trazendo consigo a Caatinga Climate Week, a segunda semana do clima da Caatinga vem aí. É em julho e a gente começa esse mês pensando, relembrando esse grande evento, essa grande semana que discutiu climas não só da Caatinga, mas climas de todo o mundo. É por isso que estamos falando desses climas aqui no Comida de Verdade. No meio da cidade? Pois é, faz todo sentido falar sobre a Caatinga. Aliás, faz todo sentido ouvir o que a Caatinga tem a dizer. Para a gente se entrar em clima com isso tudo, a gente vai com música. Escute aí, entra no clima, Arlindo Cruz.

0: Comida de Verdade, você acabou de ouvir. Entra no clima, Arlindo Cruz, aqui no Comida de Verdade. No programa de hoje, a gente veio falar sobre a Caatinga Climate Week. O que, que tem essa Caatinga Climate Week? Olha, daqui a um mês, vamos novamente mergulhar na profundidade que é a Caatinga. Um mergulho na Caatinga? Pois é. A Caatinga Climate Week, Semana do Clima da Caatinga, que aconteceu no ano passado, junto à COP30 do Brasil, a Conferência das Partes do Clima, levantou apontamentos, mostrou soluções e fez o Brasil entender. A Caatinga tem muito a contribuir com as soluções climáticas. E não sou só eu que estou dizendo isso não, viu? O presidente Lula, mesmo lá de Brasília, também participou da CCW, a Semana do Clima, e marcou presença com sua equipe de enviadas especiais da COP30, com a primeira-dama, Janja Lula da Silva, que esteve nas experiências dessa Semana do Clima e pôde levar, inclusive, conhecimentos que vêm de tão de dentro da Caatinga para todo o mundo ouvir. Chegamos à segunda edição da Caatinga Climate Week, a CCW, que acontece esse ano, de 1 a 3 de julho, daqui a um mês. Mas é bom já nos prepararmos, porque se queremos saber como se adaptar à crise climática, a gente precisa ouvir os povos da Caatinga. Então vamos ouvir essas vozes. Começou a contagem regressiva e por isso que convido você a regressar comigo na Caatinga Climate Week. E para voltar exatamente para dentro dessa Semana do Clima da Caatinga, é importante lembrar. Foi uma semana que aconteceu abrindo as discussões da COP30 no Brasil, no ano passado. O presidente Lula enviou para todo o Brasil as enviadas especiais da COP30, que participaram das discussões climáticas em todo o país, colhendo conhecimentos e experiências como a da Caatinga Climate Week, para levar para a pauta global. O presidente Lula deixou uma mensagem para a nossa Semana do Clima. Bora ouvir? Na voz, o presidente Luiz Inácio Lula da Silva, que fala com os povos da Caatinga.
1: Bom dia, companheiras e companheiros que estão acompanhando as discussões da Semana do Clima da Caatinga. Esse chamado global para reconhecer

pelo semiárido e a Caatinga como um território estratégico na agenda climática. Eu sou filho do semiárido nordestino e carrego essa origem com muito orgulho. Por isso, também fiquei imensamente feliz com o sucesso do evento de vocês. A Caatinga é um bioma exclusivamente brasileiro.

0: ao mundo que esse patrimônio natural tem muito que ensinar sobre resiliência climática. A COP30 será um marco essencial para o futuro do planeta. Vamos ter a oportunidade de unir, no coração da Amazônia, países, povos e vozes em torno de um objetivo comum: garantir que todas as pessoas possam viver em um mundo mais justo, saudável e sustentável.
1: É a Caatinga no centro da pauta climática. O presidente falou dessa importância de trazer nossos biomas para o centro do debate. E por que não trazer esse bioma que é 100% nosso para a mesa? E por mais que trazer a Caatinga para discussão seja novo para muita gente, para os povos da Caatinga não é não, viu?
2: Não existe Caatinga em nenhum lugar do mundo. Então, aqui no Brasil deveria ser patrimônio cultural, patrimônio da biodiversidade, devia ser tombado, devia ser extremamente valorizado.
1: Essa é Elisa Pancararu, liderança indígena, que também está no debate dos climas nos territórios. A Caatinga não existe em lugar nenhum que não seja aqui. Ivani Bezerra, guardiã de sementes crioulas no Agreste Meridional e que faz parte da rede CMA, fala dessa importância de participar e receber a caravana da Caatinga Climate Week. Bora ouvir?
3: Participar desse momento aqui no Agreste Meridional, receber a caravana, né, da Caatinga, para nós é gratificante. Partilhar um pouco da nossa experiência da rede de sementes, dizer que a gente tem esse intuito de fortalecer a rede no resgate, também dentro dessa questão climática, né, sementes que são de grande resistência, que perpassa de geração em geração, e que a Caatinga não é só as sementes da Caatinga, também se refere à questão das sementes crioulas, né, porque a gente... Ela tem essa questão de preservação também, do cuidado com a nossa mãe terra, e sem a terra a gente não tem as sementes, né? Os feijões, o milho, milho crioulo, nosso milho baitité, e dizer da importância, né, de a gente receber essas instituições que poderão agregar a nossa rede, agregar os nossos parceiros que fazem parte da nossa rede, para que a gente possa ter autonomia e diversificar também, multiplicar em outras regiões, em outros territórios, as suas sementes, é claro, em cada território, né, em cada localidade, a semente que se adequa melhor ao clima de sua região, né? A alegria é grande, mas a satisfação de também receber e acolher, né, pessoas de outras regiões, de outros territórios, para que a gente possa partilhar experiências para fortalecimento da agrobiodiversidade do nosso semiárido e do país como um todo.
1: A Caatinga também são as sementes crioulas, sementes de cuidado. Ivani traz para essa discussão essa coisa que a gente tanto repete: a Caatinga é única, é nossa. Mas não é só uma questão de exclusividade. Para o povo caatingueiro, é uma questão de sobrevivência, de vida, de convivência com os climas. Isso não é de hoje não, viu? É histórico. E é através da história que o povo da Caatinga desenvolve técnicas e tecnologias de enfrentamento. São o que a gente chama de tecnologias sociais. A Caatinga Climate Week mostra para o mundo essas tecnologias. Liliana, do Instituto Socioambiental, fala da primeira visita da CCW e fala das tecnologias sociais a partir do apoio do Centro Sabiá e da ASA, a Articulação Semiárido Brasileiro.
4: Eu sou Liliana, trabalho no Instituto Socioambiental, na Iniciativa Clima. A gente, junto com o Centro Sabiá, fez a organização do Caatinga Climate Week, promovendo esse evento de grande importância para demonstrar a potência, a força do semiárido com seu povo, as experiências, as tecnologias sociais nesse processo de adaptação à emergência climática. E a gente agora fez a primeira visita na propriedade do senhor José e da Silene, e é uma verdadeira unidade demonstrativa com muitas tecnologias no mesmo espaço. Essas tecnologias que ele desenvolveu

0: desenvolveu a partir do apoio do Centro Sabiá e também em articulação com a ASA, articulação do semiárido. E assim, deu para, né, perceber toda a potência de você aportar a partir de um processo de mobilização social, que também todo o trabalho dessas organizações junto com os agricultores e agricultoras também é uma tecnologia social, a gente tem que colocar isso também, né, como tecnologia social. E todo esse processo de mobilização social, de fortalecimento desse tecido social junto com os aportes, tanto em termos de capacitação, formação, recursos, ideias para inovação, que gera toda essa potência que a gente viu aqui nessa unidade demonstrativa e que pode reverberar no mundo como experiências super valiosas, né, de adaptação num contexto que sofre historicamente, né, a questão da seca no semiárido, então que e no agreste, né, pernambucano. Então, isso demonstra a importância desse evento, da Caatinga Climate Week, e a nossa intenção de, a partir desse evento, dar visibilidade, né, ao bioma Caatinga, sua importância, né, as experiências que existem aqui, e também dar essa visibilidade porque é o bioma que está sendo mais impactado, né, com as mudanças climáticas. Então, tanto no sentido de ensinar o mundo, né, mostrar para o mundo o que tem aqui de experiência, mas também de dar essa visibilidade para que a justiça climática possa retornar em reconhecimento, em financiamento climático, né, para que seja mais e mais valorizado e esses saberes possam ser mais potencializados e reverberar mais ainda no mundo.
1: É mais do que falar da Caatinga, é ouvir o que a Caatinga tem a dizer. A segunda semana do clima da Caatinga, a Caatinga Climate Week, está se aproximando, viu? De 1 a 3 de julho, vamos novamente abrir nossos microfones e os nossos ouvidos para ouvir o que a Caatinga tem a dizer. E se a gente fala de soluções climáticas, se toda semana estamos aqui debatendo mudanças climáticas, é preciso ouvir quem primeiro sofre com isso e quem primeiro apresenta soluções. É preciso ouvir a Caatinga. Olha, fique aí que agora a gente vai fazer uma pausa aqui no nosso programa, mas é uma pausa muito curta. Então, aguarde aí. O Comida de Verdade já já está de volta.
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3: Acho que a potência da Caatinga Climate Week foi exatamente demonstrar que todas as abordagens sociais, ambientais, econômicas, as questões relacionadas a gênero, a raça, a sustentabilidade, todas elas estão articuladas no tema das mudanças climáticas. Não se enfrenta a questão climática achando que ela é só uma questão ambiental ou que ela é só uma questão que diz respeito a opções econômicas. A gente precisa, para enfrentar crises complexas como a crise climática, ter esse pensamento complexo, essa visão de que as coisas estão muito integradas, que uma coisa interage com a outra e que, portanto, o debate precisa ser feito nessa amplitude.
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1: Já estamos de volta, seguimos aqui conversando sobre a Caatinga Climate Week, Semana do Clima da Caatinga, que de 1 a 3 de julho está de volta para sua segunda edição. Aliás, se você quer ficar por dentro de tudo que vai acontecer e que já está acontecendo, basta você se ligar nas redes sociais do Centro Sabiá, do Instituto Socioambiental, mas também da Caatinga Climate Week. Anote aí, @ Caatinga Climate Week. Fique por dentro, que toda semana tem novidade lá, viu? E olha, por aqui a gente segue conversando sobre essa semana que vai voltar, viu? Ainda no primeiro bloco, a gente falou da Caatinga Climate Week e a Conferência das Partes do Clima, a COP30 do Brasil, e como esses dois grandes eventos se relacionam. E estão conectados justamente porque é urgente discutir climas. Falar de clima na Caatinga importa para quem está aqui na cidade, né?

0: importa muito. Da mesma forma que entender o que acontece no mundo, como mostrou a COP30, nos ajuda a entender o que acontece aqui dentro. As convidadas especiais da COP30 estiveram na Caatinga Climate Week. Janja Lula da Silva, Jurema Werneck e Denise Dora, enviadas especiais da COP30 no tema Mulheres, Igualdade Racial e Periferias e Direitos Humanos e Transição Justa, estiveram juntas na mobilização para ouvir o Brasil. E elas ouviram o que a Caatinga tem a dizer.
1: Foi muito importante ouvir as pessoas hoje nessa plenária, porque eu saio com a percepção de que aqui há um debate muito maduro sobre o que é a Caatinga, a importância, a relevância do bioma Caatinga na diversidade ambiental do Brasil e que há alguns passos imediatos que precisam ser feitos. Por exemplo, a Caatinga tem que ser um bioma reconhecido constitucionalmente para ser preservado, para ter benefícios específicos, e já há uma proposta de emenda constitucional que está tramitando, que pode nos ajudar com isso, né? Então, acho que visibilizar, né, o bioma Caatinga como um local absolutamente relevante para o equilíbrio da biodiversidade brasileira é muito importante. Depois, um segundo degrau é entender que também a Caatinga é diversa, ela tem situações, microclimas diversos e que para cada região dessas também exige-se algumas soluções específicas que também já estão em curso, né? As populações locais conhecem o território onde vivem, o que elas querem é que esse território seja respeitado, protegido, demarcado, reconhecido, e que muitas das intervenções que são feitas nesses territórios por grandes grupos econômicos ou outros projetos respeitem essa dinâmica que já está ali. E por último, acho que os elementos de participação e defesa dos defensores ambientais foram muito evidentes na plenária hoje também. O quanto manter mecanismos de participação, consultas públicas, defesa e não criminalização das pessoas que estão lutando para garantir seus territórios, seus modos de vida. Eu acho que são três fortes recomendações que a gente deve levar à COP.
0: É importante ouvir a voz do campo, é relevante repassar essa informação. É estratégico continuar a comunicar a nossa Caatinga. A partir das escutas, das vozes dos biomas, o que chega na COP30, mas mais do que isso, o que chega na Caatinga, da Caatinga, nas discussões climáticas globais. A gente perguntou isso a Jurema Werneck, ativista, feminista, médica, pesquisadora, enviada especial da COP30.
2: Elas vão chegar pela força da mobilização das diferentes organizações, das diferentes comunidades, das diferentes vozes que vieram aqui. Essa plenária do Bioma Caatinga foi uma plenária bastante diversa, onde se apresentou várias questões, que podem ser, primeiro, denúncias de violações, denúncias de negligências, denúncias de desconsideração, inclusive porque o bioma Caatinga não é oficialmente considerado um bioma nacional e já existe uma proposta de emenda constitucional para esse reconhecimento. Uma companheira falou: nossa vegetação não é considerada, imagina nós. Essa frase sintetiza a denúncia da negligência, a denúncia do abandono. No entanto, a força dessa voz sintetiza também o outro aspecto. Sintetiza que a mobilização vai levar a luta da Caatinga para mais longe. O bioma Caatinga precisa ser protegido. O bioma Caatinga é parte da natureza, da mesma forma que as mulheres e homens que vivem na Caatinga também são parte da natureza. A COP precisa ser uma COP de pessoas. E para ser uma COP de pessoas realmente inclusiva, precisa considerar o bioma da Caatinga.
0: A gente ouve esses depoimentos, as falas, a gente vê as fotos. A gente vive num mundo conectado e, mesmo assim, desconectados do que acontece ao nosso redor, do que acontece em nossa cidade, em nosso estado, em nosso campo. Eu tô na cidade. Do que me importa falar da Caatinga? Do que me importa discutir mudanças climáticas no mundo? A Caatinga Climate Week olha para as soluções locais para resolver problemas que são globais. A fome, a seca, as mudanças não são nossas, são do mundo. E o mundo inteiro precisa se adaptar.
3: A gente está falando da forma da experiência humana em diversos espaços geográficos que

0: estão ameaçados. E eu nunca quero ser portador da desesperança. Eu quero sempre ser portador de esperança.
1: Esse é Carlos Magno, coordenador executivo do Centro Sabiá, que esteve à frente dos processos da Caatinga Climate Week ainda no ano passado, na primeira edição. Ele comenta essa esperança, uma esperança num futuro possível com a Caatinga. Uma esperança que não começa hoje, não. Nós somos protagonistas dessa história. Pioneiros. É a Caatinga falando para o mundo.
0: Protagonista. E aí eu quero dizer isso porque nos anos 90, a gente aqui no Recife criou a articulação do semiárido brasileiro. Em Pernambuco, a gente criou uma coisa chamada Fórum Seca, que reunia todas as organizações sociais de Pernambuco que trabalhavam no semiárido para construir políticas públicas adequadas. Com isso, a gente acabou com as frentes emergenciais que faziam que pessoas, agricultores familiares, trabalhassem em regime de semi-escravidão, em grandes latifúndios, para construir açudes, para poder receber uma comida estragada. Então o Fórum Seco foi responsável por isso, e essa foi a gênese do processo de criação da articulação do semiárido brasileiro, que graças ao governo Lula, em 2002, o programa 1 milhão de cisternas virou uma política pública, e hoje 1.200.000 cisternas foram construídas no semiárido. O que significa dizer que hoje, quando tem seca, nem crianças nem mulheres morrem mais por água contaminada. Isso é fruto desse processo. A gente está falando da forma da experiência humana em diversos espaços geográficos que eles estão ameaçados. E eu nunca quero ser portador da desesperança. Eu quero sempre ser portador da esperança.
1: Futuro para a Caatinga, por soluções locais para problemas globais. O mundo parou para ouvir a Caatinga no ano passado, mas a Caatinga ainda tem muito a dizer. De 1 a 3 de julho, mês que vem, vamos viver mais uma vez a Caatinga Climate Week, Semana do Clima da Caatinga. E você está convidado para se ligar em tudo que vai acontecer. Acesse aí desde agora a Caatinga Climate Week no Instagram ou no site caatingaclimateweek.org.br. Vou repetir, o site da Semana do Clima da Caatinga é www.caatingaclimateweek.org.br. É isso! Hoje ouvimos algumas das dezenas das vozes que fizeram a Caatinga Climate Week possível. Eu agradeço a cada uma que deu vida a esse grande evento. Esse ano tem mais, viu? Então se ligue. E bora de música? A gente escuta agora Nordeste Ficção, Juliana Linhares.

0: Comida de verdade, você está ouvindo o Nordeste Ficção, Juliana Linhares. E é isso, estamos chegando ao fim de mais um Comida de Verdade. Muito obrigado a você que sintonizou em mais uma semana com a gente. Se ligue, que se você perdeu algum pedaço dessa entrevista, quer ouvir de novo, você passa no YouTube ou no Spotify do Centro Sabiá. E se ligue em nosso podcast, o Comida de Verdade. Você ouve ele aqui na Rádio Universitária FM e AM, a Paulo Freire, mas na quarta-feira você também escuta em nossos podcasts. Então, segue a gente lá. É isso. O Comida de Verdade é uma produção do Núcleo de Comunicação do Centro Sabiá. Trabalhos técnicos, locução, comigo, João Lucas França. Tchau, pessoal, e até o próximo Comida de Verdade. Até a semana que vem.
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2: Dez horas e 59 minutos. 11 horas.
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mais pro programa Baião de Dois. Eu sou Cláudio Sacramento e nós vamos celebrar a música regional nordestina na voz de maranhenses, piauienses, cearenses, potiguares, paraibanos, pernambucanos, alagoanos, sergipanos e também baianos. Você ouve agora um bloco dedicado à Banda de Pífanos de Caruaru, um conjunto de música instrumental regional do Nordeste brasileiro, composta por pífanos e percussão. Embora tenha se estabelecido em Pernambuco, a Banda de Pífanos de Caruaru foi formada em 1924 no sertão de Alagoas, por Manuel Clarindo Biano e Benedito Clarindo Biano. E para começar, você ouve Briga do Cachorro com a Onça, composição de Sebastião Biano.

0: Você acaba de ouvir Feira do Troca-Troca de J. Biano e M. Alves. Cantiga de Lampião de Onildo Almeida e o Canto da Ema de Aires Viana, Alventino e João do Vale. Esse bloco foi dedicado à Banda de Pífanos de Caruaru, conjunto de música instrumental regional do Nordeste brasileiro, composta por pífanos e também percussão. O programa Baião de Dois é fruto de uma ação colaborativa entre a Rádio Educador FM da Bahia, a Rádio Timbira AM do Maranhão, o canal do YouTube Mundo Vinil, a Rádio Antares AM do Piauí, a Secretaria de Cultura Artística da Universidade Federal do Ceará, a Rádio Universitária FM do Rio Grande do Norte, a Rádio Tabajara FM da Paraíba, a Rádio Universitária FM da Universidade Federal de Pernambuco, a Rádio Frei Caneca FM de Pernambuco, a Rádio FM da Universidade Federal de Sergipe, a Rádio UESB FM da Universidade Estadual do Sudoeste da Bahia e o perfil do Instagram A Bahia Já Me Deu. Você ouve agora o Grupo Baiano Cabocage com a participação dos povos Xucuru Cariri de Alagoas, interpretando Cocal, música dos povos Xucuru Cariri, abrindo o bloco.
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0: Você acaba de ouvir a paraibana Heloísa do Pandeiro com a Máquina de Lavar Roupa, composição de Bully Bully. Os pernambucanos do Mestre Ambrósio cantando Voca Bocla, composição de Sérgio Cassiano, e Chico César com Sem Ganzar Não É Coco, dele mesmo.
1: 11 horas e 31 minutos.
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1: 99 graus.
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3: E agora você já sabe, toda semana, neste mesmo horário, tem Baião de Dois, uma ação de cooperação com rádios e colaboradores nordestinos. Você ouve agora Vale do Até, com Pelos Pátios Partidos em Festa, composição de Vale do Até, abrindo um bloco dedicado a diálogos entre tendências contemporâneas e a tradição da música regional nordestina.

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0: Você acaba de ouvir o maranhense Better Hong com a música Mãe do Mundo dele mesmo. E Maciel Salu com Pintando Sete, composição própria. E você ouve agora Josiara com Fogueira, dela mesmo, abrindo mais um bloco dedicado à cena contemporânea nordestina.
1: Isso aí.

Você ouviu Juliana Linhares com a música Aburguesar, composição de Tom Zé. Participação Letrux, encerrando esta edição do programa Baião de Dois, uma celebração da música regional nordestina, na voz de maranhenses, piauienses, cearenses, potiguares, paraibanos, pernambucanos, alagoanos, sergipanos e baianos. Até a próxima semana.

0: 11:58.
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0: Meio-dia.
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1: Meio-dia e 27 minutos.

0: Estávamos na sala de estudo quando o diretor entrou, seguido de um novato vestido à paisana e de um servente carregando uma grande carteira. Os que dormiam acordaram e todos nos levantamos como se tivéssemos sido surpreendidos durante o trabalho. Este é o primeiro parágrafo de Madame Bovary, o polêmico clássico do escritor francês Gustave Flaubert, com a tradução de Fulvio Amoreto.
1: O início de uma boa viagem começa nos primeiros parágrafos.

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1: Meio-dia e 51 minutos.
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1: 1h22.
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0: Vamos abrir mais um bloco do Almoço Musical com o melhor das orquestras brasileiras e internacionais.
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0: 1h56. Universitária 99 graus.
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0: duas horas.
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0: E é isso aí, acaba de começar mais um programa Coquetel Molotov na Rádio Universitária FM 99,9. De segunda a sexta, estamos por aqui de 3 às 4 horas e aos sábados de 2 às 4. Com muita música legal, entrevistas, novidades, lançamentos e tudo de bom que você espera aqui em nosso programa. Eu sou Jamerson de Lima e vocês ficam aqui em minha companhia até o final deste programa, que tem sempre muita coisa legal.
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0: parte secreta. E aí, chefe, quanto deu a conta?
1: R$100.
0: Certo. Tá aí. Já vê minha saída também, por favor.
1: Tá em casa.
0: A noite já deu. Valeu, irmão.

0: 2:27. 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

0: Programa Coquetel Molotov de volta na Rádio Universitária FM 99,9, sua rádio pública de Pernambuco, que você também pode ouvir em streaming no endereço www.fpe.br/ntvru. E vamos aqui até as 4 da tarde com muito mais música agora nesse segundo bloco.
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0: 2:54.
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4: E já voltamos aqui com o nosso programa Coquetel Molotov, aqui na Rádio Universitária FM, sua rádio pública de Pernambuco, que também transmite nosso programa de segunda a quinta-feira, no horário de 3 às 4 horas e também aos sábados, de 2 às 4. E agora fiquem atentos para mais meia hora com muita música legal, porque nosso programa ainda tem muita coisa para mostrar para vocês.
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0: 3:23. 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
7: E é isso aí, este aqui é o programa Coquetel Molotov na Rádio Universitária FM 99,9. E estamos chegando aqui no último bloco do programa desse sábado, mostrando agora mais um bootleg ao vivo, mais um show muito especial para todos vocês.

Deixa eu apresentar essa banda. Fred Valle na bateria. Aderson Maia no baixo. João Vitor na guitarra. McLoys na outra guitarra, na voz de garoto. Eu sou a Salma. É, obrigada. E essa é a última música, chama De Graça.

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1: Bem, é isso aí, pessoal. Estamos chegando ao final do programa Coquetel Molotov por hoje, mas logo mais tem mais. Fiquem aí com a programação da Rádio Universitária FM e daqui a pouco a gente volta a se encontrar. Tchauzinho.
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1: Iniciamos a audição do programa O Tema é Frevo, às suas ordens, com as músicas do Carnaval de Pernambuco.
2: Apresentamos aqui os diversos gêneros do nosso carnaval: frevos de rua, frevos canção, maracatus, frevos de bloco.
1: Neste programa, procuramos valorizar

0: valorizar ainda mais a música do Carnaval do Recife, a capital do frevo. 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
1: Frevo, patrimônio cultural da humanidade. 50 anos do programa, o tema é frevo. Ademir Araújo é parte desta história.
2: O frevo, que é uma música que eu considero de uma seriedade profunda como música instrumental, embora em nosso estado não se dê o valor que merece, mas um dia aparecerá pessoas capacitadas nos órgãos públicos, inclusive ligadas à área de música, que irá ver o potencial que tem o frevo, como tem o jazz, como tem a sinfonia. Mas eu acho que o frevo, para mim, é a maior música instrumental do mundo.
1: Estamos ouvindo em fundo musical La Reine de Casaquinha. Vamos começar o tema frevo às 6 horas, atendendo a nossa prezada ouvinte Maria Laurinda. Maria Laurinda, recebemos a sua relação e vamos começar a atendê-la hoje. Vamos com as músicas às suas ordens. Frevo de nossa autoria com a banda Pé de Cará, arranjo do maestro Correia de Castro. Depois o tema é frevo de Toscano Filho com a banda da Base Aérea do Recife. E Durval no Frevo de Edgar Moraes com a banda da Polícia Militar de Pernambuco.

ouvimos as suas ordens. O tema é frevo e Durval no frevo. Estamos ouvindo em fundo musical Agreste Meridional de José Pinheiro. Rádio Universitária da Universidade Federal de Pernambuco. Aqui o frevo não para. Nossa saudação aos compositores do Carnaval de Pernambuco, do presente e do passado. Antônio Carneiro, Jadiel Figueiredo, Cirineia Amaral, Alfredo Paes de Andrade, Rogério Rangel, Tiago Cardoso, Flávio Aquiles, Capiba, Fábio Siqueira, Silene Araújo, Rodolfo Aureliano, Miro de Oliveira, Moldávia.

Aguiar, Zé Ramalho, Adelmo dos Passos, Zumba, Novinho da Paraíba, Rominho, Reginaldo Silva, Levino Ferreira. Estamos apresentando o Temer Frevo às Suas Ordens. Vamos agora atender ao nosso ouvinte, Josias Vaz, as músicas O Frevo no Rio, de Severino Araújo, como autor e sua orquestra. Depois, Centenário, de Geraldo Medeiros, como autor e sua orquestra.

0: ouvimos o Frevo no Rio, de Severino Araújo, centenário de Geraldo Medeiros. 50 anos do programa O Tema é Frevo. Compositor Paulo Fernando é parte desta história.
1: O frevo é um patrimônio do estado de Pernambuco, é um patrimônio do Brasil. 50 anos do programa é uma coisa que a gente vai ter que reverenciar por muitas vezes a figura do nosso amigo Hugo Martins.
0: Seguindo com o programa, vamos agora atender a nosso ouvinte Ed Marques. Ed Marques, recebi sua nova relação e vamos começar a atendê-lo hoje. A mamata é boa. Johnny Johnson. Envenenado e aperta o passo. Vamos ouvir.

Mussama mata é boa, envenenado e aperta o passo. Estamos apresentando o tema Frevo às Suas Ordens.

0: Este programa é levado ao ar todos os sábados e domingos neste horário. Esta audição do sábado especialmente para atender aos ouvintes que solicitam a música do nosso carnaval. Você pode nos enviar uma redação de frevos através do correio. O nosso endereço: Avenida Norte, número 68, Santo Amaro, Recife. Ou então para o nosso WhatsApp, o número 999-06-0863. Em todas as épocas do ano, ouve-se música popular brasileira. E frevo é música popular brasileira. Faremos agora um breve intervalo.
1: Quatro horas e 27 minutos.
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Voltamos com o tema Escreva as Suas Ordens, levado ao ar todos os sábados e domingos neste horário. Vamos começar esta segunda parte atendendo a nossa querida Gracilene. Como e Dorme, de Nelson Ferreira, com Jazz PR8. Gostosão, também de Nelson Ferreira, e Apanhando o Trem em Barreiros, de Bartolomeu Noronha.

ouvimos Come, Dorme e Gostosão, de Nelson Ferreira. E Apanhando o Trem em Barreiros, de Bartolomeu Noronha. Estamos ouvindo em fundo musical A Big Banda no Frevo, de Luiz Caetano. Rádio Universitária da Universidade Federal de Pernambuco. Aqui o frevo não para. Nossa saudação aos compositores do Carnaval de Pernambuco do presente e do passado. Antônio Albuquerque, Duda, José Cavalcante, Renato Falhante, Álvaro Alvim, Ivano, José Amaro, Luiz de Lima, Joel Andrade, Onildo Almeida, Manuel Malta, Cícero Cavalcante, Juvenal Brasil, Lúcia Helena Gondra, Homero Freire, Genaro Luz, Cláudia Batista, Raul Moraes, Júlio Vila Nova, Nelson Ferreira. Estamos apresentando o tema Frevo e Suas Ordens. Vamos agora atender ao nosso prezado amigo, nosso ouvinte, compositor José Constantino, as músicas Quebra Osso, de Amadeu Sena, Show de Frevo, de Miro de Oliveira, com a banda da Base Aérea do Recife, e Recife 430, com a banda municipal.

ouvimos Quebra-Osso, de Amadeu Senha, Show de Frevo, de Miro de Oliveira, e Recife 430, de Toscano Filho. Estamos ouvindo em fundo musical Alvorada dos Bagos, de Adalberto Soares. Rádio Universitária da Universidade Federal de Pernambuco. Estaremos apresentando amanhã, às 14h30, a música do cinema. E às 16h, o tema é frevo. Vamos agora atender a Heraldo Leite. As músicas: Cabelo de Fogo, do Maestro Nunes. Nó Cego, de José Constantino. E Dois de Macacão, de Alberto Carvalho.

0: 50 anos do programa O Tema é Frevo. Alberto Salazar é parte desta história.
1: Na verdade, essa história existe porque você a escreve todo dia na rádio universitária. Pernambuco, Recife, o Brasil e o frevo tem muito a lhe agradecer. Eu, pessoalmente, também. Parabéns pelo seu incansável trabalho nesses 50 anos.
0: Chegamos ao final de mais uma audição do programa O Tema é Frevo às Suas Ordens, levado ao ar aqui pela Rádio Universitária da Universidade Federal de Pernambuco, todos os sábados e domingos, das 16 às 17 horas. Em todas as épocas do ano, ouve-se música popular brasileira. E frevo é música popular brasileira. Até o próximo programa. Esteve com os senhores Hugo Martins.
2: Quatro horas e 54 minutos.
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0: 5 horas.
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1: Amigos da audição de hoje, um clássico da música jamaicana do reggae raiz, Lee Perry and the Upsetters, All the Ritz. Vamos ouvir 14 faixas com esse fenômeno, este ícone da música jamaicana, Lee Perry.

0: Auto ab. Estamos apresentando na audição de hoje Lee Perry e The Upsetters. Nós estamos voltando depois de uma longa temporada pós-pandemia com novos programas e vamos tentar fazer o melhor para vocês, amantes do reggae. Vamos fazer um pequeno intervalo e voltaremos dentro de instantes com a segunda parte do programa.
1: Estamos apresentando... 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

0: dia de reggae. Vamos fazer um pequeno intervalo e voltaremos dentro de instantes com a segunda parte deste programa. 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
1: Cinco horas e 27 minutos.
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1: Estamos de volta, amigos, apresentando Lee Perrys e The Upsetters. Essa sequência de programas compõe a nova série depois da pandemia para que a gente reviva e reapresente os programas clássicos e ícones como Lee Perry e a música jamaicana de raiz. Clint Eastwood.

0: Vamos encerrar o programa de hoje. Um abraço para vocês, até a próxima audição, mas um grande abraço mesmo.
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1: 5:57.
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3: A tristeza, a compreensão e a desigualdade de nível mental do meu meio familiar agoram sobre mim de modo curioso. Deram-me anseios de inteligência. Meu pai, que era fortemente inteligente e ilustrado, em começo, na minha primeira infância, estimulou-me pela obscuridade de suas exortações. Eu não tinha ainda entrado para o colégio quando uma vez me disse: "Você sabe que nasceu quando Napoleão ganhou a Batalha de Marengo?" Arregalei os olhos e perguntei: "Quem era Napoleão?" "Um grande homem, um grande general." E não disse mais nada. Encostou-se à cadeira e continuou a ler o livro. Afastei-me sem entrar na significação de suas palavras. Contudo, a entonação de voz, o gesto e o olhar ficaram-me eternamente. Um grande homem. Você ouviu o primeiro parágrafo de Recordações do Escrivão Isaías Caminha, livro de Lima Barreto.
4: O início de uma boa viagem começa nos primeiros parágrafos.
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6: 99 graus.
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1: 6 horas.
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Forró para Todos é fruto de uma ação colaborativa entre a Rádio Educadora FM da Bahia, a Rádio Timbira AM do Maranhão, o canal no YouTube Mundo Vinil, a Rádio Antares AM do Piauí, a Secretaria de Cultura Artística da Universidade Federal do Ceará, a Rádio Universitária FM do Rio Grande do Norte, também a turma da Rádio Tabajara FM da Paraíba, a Rádio Universitária FM da Universidade Federal de Pernambuco, a Rádio Frecaneca FM também de Pernambuco, a Rádio FM da Universidade Federal de Sergipe, a Rádio ESB FM da Universidade Estadual do Sudoeste da Bahia e o perfil no Instagram, anota aí, a Bahia já me deu. Para começar muito bem o nosso Forró para Todos de hoje, olha quem tá chegando. França e Aduir Mendes. Carolina facilita. E Luiz Gonzaga.

0: Italiana.
1: Bravíssimo!
0: Tá chegando em inglês.
2: Wonderful! Nigeriano, bora lá, preto!
3: Good party!
0: Eita, ficar presente na festa. I dance!

Wilson Aragão e Vigílio, a festa vai começar de Wilson Aragão. Dominguinhos trouxe pupurri de vários autores, Del Feliz na base da do Chilirique. Ah, é sucesso. Zinho é o compositor dessa música. E a gente continua aqui com o nosso forró para todos. Quem tá chegando agora é Fagner, ao lado de Marinês, São João do Gonzagão, de vários autores.

0: Esse é o Forró para Todos. Você ouviu Frutos Nordestinos, Naquele São João, de Antônio Barros. Chico Leite trouxe Forró em Cachoeira, de Edil Pacheco. Antônio Barros e Convidados, Pra Que Fogueira, de Antônio Barroso. Esse é o nosso Forró para Todos, que volta já já. Continue com a gente.
1: 6:28. 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
0: E já estamos de volta com o nosso Forró para Todos. Quem tá chegando agora é ele, um dos maiores nomes do gênero, Flávio José e Tareco Mariola, de Petrúcio Amorim.

0: Anastácia, lá vai forró de Anastácia. Edson Duarte trouxe Sanfoneiro Amostrado. A música de Edson Duarte. Forró Sacana, Zeca Baleiro em Severina, Chique Chique. Genival Lacerda, saudoso Genival Lacerda. E João Gonçalves.
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0: 6:51.
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2: Noventa e nove graus.
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A continuidade ao Forró para Todos, lembrando que o programa Forró para Todos é fruto de uma ação colaborativa entre a Rádio Educadora FM da Bahia, a Rádio Timbira AM do Maranhão, o canal do YouTube Mundo Vinil, a Rádio Antares AM do Piauí, a Secretaria de Cultura Artística da Universidade Federal do Ceará.

Rádio Universitária FM do Rio Grande do Norte, a Rádio Tabajara FM da Paraíba, também a Rádio Universitária FM da Universidade Federal de Pernambuco, a Rádio Frei Caneca FM também de Pernambuco, a Rádio FM da Universidade Federal de Sergipe, a Rádio UESB FM da Universidade Estadual do Sudoeste da Bahia e o perfil do Instagram A Bahia Já Me Deu. Sequência do programa Forró para Todos, agora tem Genival Lacerda, música de Severino Ramos. Ovo de codorna.

naquele São João. Composição Antônio Barros, Cascabulho e Jacinto Silva, Xodó de Sanfoneiro de Gerson Filho e João Silva, e ainda o Cegueira de Nó, Festa Popular de Léo Marques e Fernando Nunes. Sequência do Forró para Todos, agora tem as Baixianas, Festejos Juninos, música de Regina Negreiros e Angélica Lacerda.

0: forró para todos e o Estaca Zero, Viva São João, música de Ró Romero e Paulinho Romero, Cicinho de Assis e Zecrinha, Roda do Palmeira e Balanceiro da Usina, composição de vários autores, e ainda a música de Carlos Vilela, São João no Interior. O forró para todos faz uma pequena pausa e volta em instantes com muito mais para você.
1: 7:22.
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5: Olá a todos, o meu nome é Luca, sou membro do Cineclube XHY247 e gostaria de convidá-los para a mostra de 3 filmes de Maurice Pialat, a partir do dia 14 de junho no Cinema São Luís. As 3 sessões são feitas com o apoio do Institut Français e a Cinemateca da Embaixada da França no Brasil. No dia 14 de junho, teremos o filme Nós Não Envelheceremos Juntos, às 5 horas.

0: horas da tarde. No dia 21, o filme Aos Nossos Amores. E no dia 28, Van Gogh, obra sobre o pintor holandês. Todas as sessões serão gratuitas, sem necessidade de retirada de ingressos antecipados. Espero vê-los todos lá. Até logo!
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Se tem zabumba, triângulo e sanfona, tem forró para todos. Aí você ouviu Flor Serena, Chamego da Modernagem, composição de Celo Costa. Fala Mansa de Tato, Shot dos Milagres. E com Circulador e Fulô, música de Carlinhos Brau, Magá Malabares. Sequência do Forró para Todos, agora o encontro de Dominguinhos e Flávio José, do Meu Pé de Serra, de Luiz Gonzaga e Humberto Teixeira.

0: Finalzinho do Forró para Todos, o encontro de Assisão e João Gomes no Popurri de vários autores. Antes, Alceu Valença em outro Popurri de Gonzagão, composição também de vários autores. Lembrando para você que o Forró para Todos é fruto de uma ação colaborativa entre a Rádio Educadora FM da Bahia, a Rádio Timbira M do Maranhão, o canal do YouTube Mundo Vinil, a Rádio Antares AM do Piauí, a Secretaria de Cultura Artística da Universidade Federal do Ceará, a Rádio Universitária FM do Rio Grande do Norte, a Rádio Tabajara FM da Paraíba, a Rádio Universitária FM da Universidade Federal de Pernambuco, a Rádio Freicanec FM, também do estado de Pernambuco, a Rádio FM da Universidade Federal de Sergipe, a Rádio UESB FM da Universidade Estadual do Sudoeste da Bahia e o perfil do Instagram, A Bahia Já Me Deu. Forró para Todos de volta no próximo final de semana em seu horário habitual. Desde já imensamente agradecido pelo carinho da sua audiência.
1: 7:55
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0: Muito boa noite para você que está nos ouvindo aqui na Rádio Universitária 99.9 FM. Eu sou Duda Lins e começa agora o programa Estagiaua. É aquela uma hora que os estagiários da nossa rádio pública dominam e surfam nas ondas da 99.9, trazendo muita música boa para você. Aqui comigo também está Thiago Vinícius, o mais novo estagiário da Rádio Universitária, que vai compor o Estagiaua nas noites de sábado. Seja muito bem-vindo, Thiago.
1: Boa noite, Duda. Muitíssimo obrigado. É um prazer estar aqui podendo fazer parte do Estagiaua pela primeira vez. E bora sim, bora, hein? Que o programa de hoje está muito especial. Ontem foi Dia dos Namorados e o momento agora é de aproveitar com seu par. E hoje preparamos um clima romântico para você que tá aí sintonizado com a gente.
0: Agora, vamos começar o nosso especial de Dia dos Namorados com a faixa Demorar em Você, de Kaique Souza. Bora ouvir. 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

0: Você acabou de ouvir a música Carta de Maria, uma parceria entre Rubel e Marina Sena. Antes ainda, escutamos Olhar Pra Você, de Ana Vitória e Bruno Berli. Também escutamos aqui Meli e Lineker na música Ana. Iniciamos a nossa primeira sequência com a música Demorar em Você, de Kaique Souza.
1: Já chama o teu paraí pra ficar sintonizado com a gente na Rádio Universitária e conferir mais música boa nesse ar apaixonado. Agora a gente vai seguir com o nosso Sabadão aqui no Estagiário de Especial de Dia dos Namorados. Começando a nossa segunda sequência com Nando Reis e Marisa Monte, na música Pra Você Guardei o Amor. Bora conferir.

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1: Você acabou de ouvir Será Que É Amor, de Agnes Nunes. Antes ainda, escutamos Chamego Choteado, de Fih Bueno e Anastácia. Iniciamos essa sequência com Nando Reis e Marisa Monte na faixa Para Você Guardei o Amor.
2: Depois desse clima maravilhoso, dá até pena de ir pro intervalo. A gente vai ter que fazer aquela rápida pausa, mas ó, fica sintonizado e ligado na nossa programação que voltamos já já com o nosso especial de Dia dos Namorados.
3: Oito horas e 27 minutos.
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3: 99 graus.
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0: Seja muito bem-vindo de volta ao programa Estagiaua, aquela uma hora com os estagiários da Universitária Recife, a nossa rádio pública. E como a gente sempre fala, é o intervalo mais rápido em linha reta do mundo. Estamos apresentando o nosso Estagiaua especial de Dia dos Namorados, trazendo muita música romântica pra você.
1: Isso aí, Duda. E você, ouvinte, já aproveita e chama o seu par. Avisa que o Estagiaua voltou com mais música boa. Então, a gente segue o programa agora com a música Sorte, da musa Priscila Senna.

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Você acabou de ouvir a música Se Você Quiser, de Cris MC. Antes ainda, escutamos 01 de MC Tyke e MC Tocha. Também ouvimos aqui Luiz Lins e Rafaela Santos na música Acima dos Fatos. E iniciamos essa sequência.

0: audiência com a faixa Sorte, de Priscila Senna.
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0: Escutamos agora Malandrinha, de Edson Gomes. Antes ainda, ouvimos João Gomes, Mestrinho e JP com a faixa Deusa Minha. Também escutamos aqui Em Teu Olhar, de MC da Leste. Iniciamos essa última sequência com Charlie Brown Jr. na música Me Encontra.
1: E com isso, finalizamos o nosso especial de Dia dos Namorados, com alguns clássicos que falam de amor, misturados com alguns lançamentos. Fica aí sintonizado e ligado na programação, porque já já tem um programa na agulha. O programa de hoje foi apresentado e produzido por mim, Thiago Vinícius, e minha colega, Duda Lins. Com a música de fundo sendo da banda HC, a música Carcará Batendo Asas, que teve participação de Charlie Duque e Jorge Azevedo.
0: Você tem um encontro marcado aqui com a gente na noite do sábado que vem, nesse mesmo horário, a partir das 8 horas da noite, na Rádio Universitária 99.9 FM. Um abraço e até o próximo Estágio Aula.
1: Um feliz Dia dos Namorados para todos os apaixonados. Muito obrigado e um abraço.
2: 8 horas e 58 minutos.
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2: 9 horas.
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0: Olá, queridos e queridas nagulheiros, muito boa noite. Meu nome é Rodrigo Pires, apresento o programa junto com meu querido amigo Marco, além dos trabalhos técnicos.
1: É nóis.
0: Tá ali escondido da câmera. Estou aqui ladeado pelos meus amigos queridos Ari Falcão e Jorge Pereira.
2: Boa noite.
3: Boa noite, salve, nagulha.
1: Hoje o bando tá formado.
0: Pois é.
1: Só nagulheiro aqui hoje.
0: E aí, estamos começando. A gente começou aí com a música de Rildon, sim, aquele parceiro de Tim Maia. De quem mais, Marco? Parceiro de quem aí? Cassiano.
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0: Casinha de sapê. É, quem mais? Bom, Rildon conta umas histórias boas daquele solar da... Solar, não sei o que lá, que morou o Jorge Ben, morou uma galera.
1: Sim.
0: Morou o Tim Maia, que hoje é o...
1: Paulinho da Viola.